0: hits traiçoeiras. Andréa Salles cantando bonito pra gente.
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0: Aqui no nosso Hora da Vitória. Não importa a situação, mesmo que venha noites traiçoeiras, tempos difíceis, Deus, Ele te quer sempre sorrindo.

0: a gente vai para um breve intervalo. Eu volto já. Me espera, que é bem rapidinho. Eu volto num instantinho só, com mais Hora da Vitória para você. Volto já.
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5: Mateus capítulo 1. O nascimento de Jesus Cristo. Ora, o nascimento de Jesus Cristo foi assim: estando Maria, sua mãe, desposada com José, sem que tivesse antes coabitado, achou-se grávida pelo Espírito Santo. Mas José, seu esposo, sendo justo e não a querendo infamar, resolveu deixá-la secretamente. Enquanto ponderava nestas coisas, eis que lhe apareceu, em sonho, um anjo do Senhor dizendo: José, filho de Davi, não temas receber Maria, tua mulher, porque o que nela foi gerado é do Espírito Santo. Ela dará à luz um filho e lhe porás o nome de Jesus, porque ele salvará o seu povo dos pecados deles. Ora, tudo isto aconteceu para que se cumprisse o que fora dito pelo Senhor por intermédio do profeta: eis que a virgem conceberá e dará à luz a um filho, e ele será chamado pelo nome Emanuel, que quer dizer Deus conosco. Despertado José do sono, fez como lhe ordenara o anjo do Senhor e recebeu sua mulher. Contudo, não a conheceu, enquanto ela não deu à luz um filho, a quem pôs o nome de Jesus.
0: O nascimento de Jesus. Então tá aí, né? A história, o relato do nascimento de Jesus. Jesus, ele nasceu concebido pelo Espírito Santo. Maria era uma moça que estava prometida em casamento a José, mas ela ainda não havia sido casada com José. Eles ainda não estavam juntos. Então, Maria, ela se achou grávida por obra do Espírito Santo, pelo poder do Espírito Santo. E o Espírito habitava sobre ela. Então, José queria deixar Maria, mas ele não queria que ninguém soubesse do que havia acontecido, porque as leis na época eram muito severas. Então ele se preparava para fazer isso em segredo, quando o anjo do Senhor o avisou em sonho. José era homem justo, e o que José nos ensina hoje é ser justos, é praticar a justiça. Vamos sempre seguir o exemplo de José, o exemplo de alguém justo, o exemplo daquela pessoa que pratica a justiça. E é sempre bom nós principalmente os homens, como pais, esposos, se inspirar em José para poder cuidar da nossa família.

seja teu nome, Senhor. Se essa salva de palmas é pra Jesus, bata porque ele merece.

0: Deus abençoe, galera. E tenha expectativa, porque Deus tem muito mais para você.
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3: 21:22.
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4: E o versículo de hoje é tirado da carta do apóstolo Paulo, primeira carta do apóstolo Paulo aos Coríntios, capítulo 15, versículo 33, vem nos dizer assim, ó: não se deixem enganar, as más companhias corrompem os bons costumes. Não se deixem enganar, as más companhias corrompem os bons costumes. Hoje o apóstolo Paulo vem nos lembrar que as más companhias sempre podem ser péssimas, né? Quando você tem filho, por exemplo, a preocupação, sabe, principal é com a educação, né? Como educar, como criar, como transmitir valores, né? Mas essa preocupação, ela é justa, porque o apóstolo Paulo diz que as más companhias corrompem os bons costumes. Os Arrais, Daniela Araújo, cantam pra gente, Não Fale.
3: Vem com a gente.

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2: 21:38.
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7: E no nosso momento de intercessão de hoje, vamos pedir ao nosso Papai do Céu que nos ajude a escolher sempre as companhias, as amizades, que faça a mesma coisa pelos nossos filhos, que dê sempre o discernimento para escolher aquilo que é bom e aquilo que é mal. Para saber discernir aquilo que é bom e aquilo que é mal. Peço também pela tua necessidade, por tudo aquilo que te preocupa hoje. Peça com muita fé e peça em nome de Jesus. Vamos de música, vamos de louvor. Quem chega e canta pra gente? Louvor bonito é a Pamela. Respirar.

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2: Voltamos com o nosso Hora da Vitória e chegou aquele momento todo especial de te agradecer de novo. Olha, muito obrigado, obrigado sempre pelo teu carinho, pela tua audiência e pela tua amizade também. Tudo de bom, participe do nosso programa, fique à vontade, vai ser muito bom ter você com a gente, tá? Fique à vontade. Vamos de música, vamos de louvor. Quem chega e canta pra gente é a Maria Marçal. Deixa!

Eita, cantou pra gente o diamante e o carvão, e assim nós vamos fechando por aqui o nosso Hora da Vitória de hoje, agradecendo sempre ao nosso Papai do Céu por mais um dia de trabalho, pelo dom da vida, da comunicação e da alegria. E a você, meu muito obrigado, obrigado sempre pelo teu carinho, pela tua audiência e pela tua amizade também. Tudo de bom pra você hoje sempre. Fica com Deus, porque com Ele nós iremos e sem Ele nada, absolutamente nada seremos. Júnior e Matheus cantam Só, Só, meu Criador. Tchau, tchau.

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3: 22:08.
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1: Olá, graça e paz. No ar mais uma edição do Adoração Total. Eu sou o Samuca San e a gente segue juntos nesta hora com a combinação de louvor, mais clamor, mais adoração. Então vem adorar com a gente. É o Adoração Total no ar. Que saibamos encarar a vida com coragem e vivê-la com gratidão, perseverando na fé e protegendo sempre o nosso coração.
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0: Adoração Total e o louvor de Ricardo Alves. Saudade do Primeiro Amor. Teve ainda Kiara Vitória, Sobre o Mar. E o som de Paulo Neto, Em Meio ao Vendaval.
1: E abraçando.
0: Os nossos dias no reino de Deus são como sementes lançadas sobre a terra. Devemos continuar a dormir e acordar noite e dia, enquanto as sementes que lançamos por meio das nossas palavras e obras brotam e crescem. Veja em Marcos 4:26-28. A maior parte dos nossos dias não é cheia de coisas empolgantes, e alguns dias são mais difíceis de enfrentar do que os outros. Mas podemos aprender a desfrutar tanto os dias comuns quanto os dias desafiadores em nossa vida, assim como a terra produz primeiramente o ramo, depois a espiga e finalmente a espiga cheia de grãos, nossa vida produz uma grande colheita vinda pela nossa fidelidade ao semearmos de forma justa. Continue a fazer o que você sabe que é certo e desfrute esse dia comum. Você está um dia mais próximo de uma alegre colheita. Desfrute os dias comuns, os que com lágrimas semeiam, com júbilo ceifarão. Salmos 126:5.
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Tem pessoas aqui que está, na UTI dos sonhos. Tem pessoas aqui que está entubada. Mas aquele mesmo fôlego que Deus soprou sobre as narinas de Adão, trazendo o fôlego divino, Deus está soprando aqui agora. Deus está ressuscitando sonhos. Pessoas que estavam travadas, paradas. Pessoas que estavam vivendo uma situação de UTI, entubado, respirando com a ajuda de aparelhos. Deus manda eu cantar isso para você aqui. Respira.

0: no Adoração Total. O louvor de Augusto Carvalho, Grandioso Deus. Teve ainda Marcos Nunes, Respira. E a gente faz aquela pausa para você poder respirar, mandar aí o seu alô, indicar o seu louvor através aqui das redes sociais ou ainda através do WhatsApp aqui da rádio.
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5: Não importa o tempo, se esperarmos em Deus, sempre seremos surpreendidos por bondade e misericórdia. De volta por aqui o Adoração Total. E a gente segue agora para mais uma sequência. Tem Maria Marçal, Enquanto a Igreja Ora.
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0: 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A igreja do Senhor não vai parar de adorar a Ele. Porque a Ele seja honra, seja glória e louvor para sempre. Se você acredita nisso, adora Jesus com as suas formas em nome do Senhor. Eu não vou parar de adorar.
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Show Adoração Total, som de Ana Clara Rocha e Fabiana Sinfrônio. João Viu, teve ainda Misaias Oliveira, o especialista. E agora tem você por aqui interagindo com a gente. Graça e paz para a Lúcia, em Araçatuba, mandando aí um alô para toda a família e todos aqui da rádio. A Gisele está com o rádio ligado em Osasco. A Márcia e a Fernanda, em Ibicuitinga. A Michele e a Luana, em Itabira. A Ana Paula e a Deise, em Dias d'Ávila. A Solange está com o rádio ligado lá em Rosário do Sul. A Edilane e a Leandra, em Itapeva. O Anderson e a Maria Cristina, em Indaiatuba. E a Priscila, em Itapeva.

0: cuida de você. Aqui no Adoração Total, o som de Gisele Nascimento. Teve ainda Tito e Gabriela, Eu Não Vou Parar. E Eu Na Cris, Sou o Livramento. Mantenha-se fiel. Fidelidade é manter as suas convicções profundas sobre Deus e seus propósitos, apesar das circunstâncias. Ora, o Deus da paciência e da consolação vos conceda o mesmo sentir de uns para com os outros, segundo Cristo Jesus. Romanos 15, 5. Encerrando por aqui a edição de hoje, agradecendo sempre aí a sua sintonia. E lembre-se, maior do que aquele que quer te derrubar é aquele que te levanta todos os dias e te dá forças para lutar.
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1: 23 horas. 11 minutos.
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3: Muito bem, senhoras e senhores. Atenção, meu Brasil baroninho. Mais uma edição do Hora Livre chegando por aqui. Você de perto, de longe, em casa, no trabalho, viajando. A partir de agora, a gente vai viajando nas emoções aqui dos flashbacks dos anos 60 até 2019. E aí, que tal, hein? Tá preparado para conferir a programação de hoje? Separei uma playlist bem especial para hoje. Tenho certeza que você e toda a sua família vão curtir, vão gostar e vão viajar nas emoções com as nossas naftalinas de todo dia. A partir de agora, então, uma hora direto, sem intervalos, e a gente começa super bem. Olha essa guitarra. 1986, New Kids on the Block, Cover Girl.

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1: Hora Livre Flashback, todo mundo curtindo no volume máximo, viajando nas emoções desse programa. E a gente vai para 1998 agora. O som da Jennifer Page, Crush.

0: também adorei. A gente viajou aqui, ó, daquele jeitinho que a gente gosta, só com os clássicos, só com grandes hits, grandes sucessos. O programa de hoje acabou, a gente volta na próxima edição. Aquele abraço, um beijo no seu coração, saúde e paz. O resto a gente corre atrás. Tchau, tchau.
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0: Essa música nós do Samarino fizemos especialmente, a gente fez pra vocês de casa. Curtem a nossa música, né, Negão?
1: É isso aí, Magrão. E a gente canta numa boa pra você.
0: E o Chico vai soltar a viola pra gente cantar aí, gente, assim, ó.

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2: 12 minutos.
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7: Alô, amigos de todo o Brasil. O sertanejo está chegando para te fazer companhia por aqui com o melhor do modão. Só modão bom de ouvir. Então chega mais. Eu sou o Fabiano Farias e por aqui vamos juntos a partir de agora. 2 horas de boa música. É isso mesmo. Dia de sexta-feira, hoje, sextou. Vamos de música. Abrindo a sequência, Bruno com Enzo Rabelo, filho pródigo, que modão, hein? Antes de romper a aurora, Dorival Neves cantando com João Carreiro, tem ainda o Zé Dávila e Fabiano, último adeus, só modão bom, sertanejo classe A chegando agora.

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1: Roberto e Meirinho, Pranto Escondido. Fechou a primeira sequência por aqui, intervalo chegando. A gente já volta, não sai daí.
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1: Vai Sertanejo Classe A trazendo nos bares da cidade. É na voz da Valéria Barros. Tem Silvio e Sandro, Relógio da Matriz, Fernando Leomar, Marca de Batom. O Sertanejo Classe A tocando só música boa.
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1: Sertanejo Classe A, Chico Amado e Xodó, tem alguém no seu lugar. Teve marca de batom antes dessa e agora chamando mais um intervalo. Vamos ao intervalo e voltamos já trazendo os Parada Dura, João Mulato e Douradinho. Tem Sérgio e Serginho também, depois do intervalo.
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5: 5:44 minutos.
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1: Sertanejo, estamos de volta por aqui com mais Sertanejo Classe A. Eu falei que tinha Ed Marques e Alessandro, tá por aqui. Índia, tem Irmãs Barbosa, Prosa de Valentão, Poeta e Lacira, Sob o Som da Viola, Chico Rei Paraná, Telefone Mais. Só modão selecionado, hein? O melhor do sertanejo pra você, sexta-feira, sua linda.
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1: Sertanejo, Sertanejo Classe A, Eri Costa e Dinho, filho de Roseiro. Fechou mais uma, tá passando por aqui, intervalo vem chegando, a gente volta já com Leonardo cantando com Eduardo Costa, tem o Teodoro Sampaio, Rio Negro e Solimões também, depois do intervalo.
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2: 6 horas.
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1: Sertanejo Classe A, seguindo com as saideiras de hoje, para ir fechando o nosso Sertanejo Classe A desta sexta-feira. Vem por aqui o João Carreira e Capataz, Eu, a Viola e Ela. Tem Lady Laura, Arquivos de Lembrança. Milionários é Rico, Memória Esquecida, Daniel com o Paraná Apaixonado. Tô indo para você, eu deixo um grande abraço. Nos encontramos no próximo Sertanejo Classe A. Até lá, tchau.
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1: Aê, Paraná, eu começo. Eu vou me arriscar a começar.
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12: 6:20.
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São 11 anos de existência da USA Discos. E eu quero que essa música que fala de Deus, que fala de amor, abençoe essa gravadora, que é de todos os gaúchos, não é só dos cantores. Um abraço grande para o Alex, um agradecimento para o meu querido Edson, que veio do Rio de Janeiro para fazer essa produção que há de orgulhar aos artistas e a todos os gaúchos presentes.

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1: Sucesso aqui dos Monarcas, aí o Mouro e o Arruana, aqui na 104.9. São 6 horas e 36 minutos. 6h36, ótima manhã de sexta-feira. Enfim, chegamos sexta-feira, 14 de agosto. Aquele abraço especial pra você. Uma ótima manhã, o tempo tá bom. Parece que a umidade se foi, né? Parece que. É, tava uma umidade onde tava complicada a situação, né, o Alves? Agora a princípio tá tudo meio tranquilo. 15 graus agora, 99%. A umidade relativa do ar, que é a umidade para chuva, né? Mas parece que aquela umidade para dentro de casa parece que se foi, né? Então vamos aguardar, ver se realmente vai se confirmar. Um bom dia para ti, já a previsão do tempo completa. Você que está na linha de campo, você que está na ordenha do leito, nosso abraço mais do que especial. 6h37, vamos fazer o apoio cultural. Em seguida eu trago as notícias para você aqui na programação. Bom dia.
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7: 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Muito bem, chega a música para você, 6h42. 6h42, aquele abraço especial para você. A gente vai seguindo aqui com música, vai seguindo aí com o sucesso. Aí para você, um grande abraço e uma ótima manhã. Aí para você que está sintonizando a nossa Paim FM nessa manhã, então, aí de sexta-feira, né? O tempo tá bom, por enquanto a umidade relativa do ar tá alta, mas o tempo tá bom. Estamos aí com 15 graus agora, são 6h43 da manhã, hein? 6h43, aquele abraço especial para você. E a gente vai seguindo com música e vai seguindo aí com o sucesso aqui na nossa 104.9. Aquele abraço especial, bom dia. Já a previsão do tempo completa, por enquanto a gente segue e vai trazendo aí o sucesso para você, as músicas, e daqui a pouquinho tem a previsão do tempo completinha aqui na 104.9. 6h43, agora 6h43, vamos lá então com música, uma ótima sexta-feira, você que tá aquela caminhada, você que tá tomando aquele cafezinho, sempre na escuta aqui da nossa programação, muito obrigado aí pela tua audiência. Tá chegando o Pablo Ramon para cantar pra gente aqui o Duelo de Anitta.
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3: Muito bem, agora são 6h53, hein? 6h53, aquele abraço, vamos trazer mais uma, tá chegando aí a Doce Pecado, ó.

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1: Muito bem, vamos lá com a previsão do tempo e ver como é que vai se comportar o tempo, né? Nesta sexta-feira, ainda tá bastante umidade lá fora, 15 graus, né? Nós temos aí 97% de umidade. A gente vai trazendo para você as informações, então, e também as notícias aqui na 104.9. 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A previsão do tempo, então, para você agora é indicando que nós temos ainda possibilidades de chuva, ainda está estacionada ainda a frente fria ainda no nosso estado, mas aos poucos as coisas vão se organizando, né? A gente vai aos poucos, vai se organizando. A Defesa Civil emitiu um alerta vermelho para inundações lá no Rio Jacuí e lá pelo lado da Dona Francisca, né? É onde a questão das cheias aí dos rios, né? Então a gente vai trazendo essas informações aí para você, então. A gente vai trazendo os destaques aqui, então, nessa manhã. Manhã aí de sexta-feira. Né? Amanhã de sexta-feira a gente vai trazendo para você todas as informações e também as notícias aqui na 104.9. Então essa é a movimentação do tempo, né? Essa é a movimentação do tempo para nós hoje, pai e filho. Pelo que a gente está observando aqui na previsão do tempo, vamos a 21 graus hoje. Existe ainda a possibilidade de uns 10 milímetros de chuva hoje ainda. Ontem existia a previsão, tem uma pancadinha de manhã cedo, depois passou, né? Então a gente vai acompanhando aí a previsão para hoje. Hoje, então, sexta-feira, a princípio vamos a 21 graus e tem 10 milímetros aí de chuva. Tem 90% de chance desses 10 milímetros acontecerem. Para amanhã, sábado, amanhã tem mais 12 milímetros, amanhã vamos a 20 graus. No domingo, 26 graus de máxima. Domingo vai ser bonitaço, céu limpo. Segunda-feira vamos a 28 graus e terça 28 graus. Depois a chuva só retorna lá pela quinta-feira que vem em pouco volume. Então essa frente fria a princípio está indo embora, pelo que a gente está observando aqui. Então logo logo já vai estar longe aí essa frente fria e vai dar lugar ao sol, né? Lembrando que estamos aí praticamente ao mês e 10 dias da primavera. A primavera inicia oficialmente lá pelo dia 20, 22 de setembro, né? Na boca do acampamento Farroupilha, que já está se organizando e para acontecer, né? Então a gente vai trazendo para você as informações e também as notícias aí, certo? Um bom dia para você e uma ótima manhã aí para você que está curtindo a nossa programação, né? A gente vai trazendo para ti os destaques, então, nesta manhã, manhã aí que marca a goleada que o Botafogo levou ontem na Sul-Americana, hein? Botafogo tomou 6-1 na Sul-Americana ontem, meu Deus do céu. A gente vai estar acompanhando, vai trazendo para você as informações aqui. Bom dia, uma ótima manhã, então, para você aqui na nossa programação, certo? Aquele abraço especial, vamos seguindo aqui com música, vamos seguindo aqui com o sucesso para você, um grande abraço e uma ótima manhã, tá bom? Vamos trazendo mais uma aqui, antes da gente fechar, 7 em ponto, bom dia! 7 em ponto, a gente vai seguindo aqui, vamos trazer mais uma, vamos trazer o Traia Véia para cantar pra gente aqui, tá chegando essa gurizada pra cantar aí pra nós.

0: Obrigado!
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4: Muito bem, segue a música pra você, segue o sucesso aqui na 104.9. Ótima manhã, então, manhã de sexta-feira, né? Enfim, chegou a sexta-feira. Nós vamos seguindo aqui trazendo as informações para você. Um bom dia, 15 graus agora, 7h11 da manhã, 7h11. Vamos em frente aqui trazendo os destaques e também todas as movimentações aí para você. Um grande abraço e uma ótima manhã aí para você que está curtindo a nossa programação. Muito obrigado pela audiência, obrigado pela companhia. 7h11 da manhã, vamos em frente trazendo aí os destaques então para você nesta sexta-feira. Tá certo? 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Lembrando, né, o IPTU para você pagar a primeira parcela do IPTU aí com desconto. Hoje é o último prazo, viu? Hoje é o último prazo, então, aí para você aproveitar a pagar a parcela do IPTU, então, em cota única, 15% de desconto, o pagamento em cota única, ou parcelado em 3 vezes, aí não tem o desconto, né? Aí o valor normal, mas a primeira parcela tem que ser paga, então, até o dia 15, né? Portanto, hoje, então, você pode chegar, só quer retirar o IPTU na prefeitura, né? No setor de tributos, ou você pode acessar o site do município, que é o www.paemfilho.rs.gov.br. Você emite na guia IPTU, você coloca lá o teu CPF ou CNPJ do proprietário do terreno e você pode fazer então aí o pagamento, gerar as guias do IPTU, tá certo? Mantém de IPTU assim, o nosso município, aí a prefeitura reverte esses valores em obras e em ações, né, que beneficiam a nossa comunidade, tá certo? Falando nisso, tá liberado já, ficou bonito ali, né? A Rua Montenegro, o asfaltamento da Rua Montenegro, então já está entregue para a comunidade, já mais uma grande obra, né? Então a gente vai trazendo para a população aí esse trabalho que a gestão vem fazendo. Seguem ainda os trabalhos de pavimentação de paver em outro ponto ali da Montenegro e também aí as demais obras, né? O refeitório, nós temos também a ampliação lá do CRAS. São então as obras que estão acontecendo, a gente vai acompanhando, né? Aí as habitacionais, conjunto habitacional também, as obras estão acontecendo. Claro que agora complica um pouco mais por conta desse tempo, né? A umidade, o tempo chuvoso, não adianta querer mexer com isso agora. Mas assim que já dá uma estabilizada, o pessoal vai estar retomando essas obras importantes, além de outros que virão logo aí na frente. Né? Lá no Espraiado também, já o asfaltamento ficou bonito lá também, o pessoal pode estar circulando, pode estar passeando lá, ficou bacana, né? O Espraiado merece. Agora são 7h13, 7h13 da manhã, vamos lá com música, vamos lá com o sucesso, pra você já já, vamos falar um pouco de esportes também, de outras informações, tá chegando a turma do bailão.

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1: Muito bem, Alô Comunidade 721. 7h21 da manhã, bom dia. 7h21, vamos lá com as notícias, com as informações para você. 7h21, olha, tava lendo a notícia que a respeito do El Niño tem 69% de chance de atingir a intensidade histórica entre outubro e dezembro. Foi feito um levantamento por conta aí dos desastres, né, do que vem acontecendo aí com o El Niño, e existe essa chance de 69% de atingir o seu pico agora entre outubro e dezembro. A anomalia de 2,6 graus no Pacífico Equatorial já é a mais alta desde 2000, quando começou a série histórica. Por isso que tem que haver atenção quanto a isso, né? Porque a gente está falando aqui, está tratando de perigo, né? A gente tem visto o que tem acontecido aí nos últimos tempos, então a gente vai organizando, né, para que as coisas fiquem sempre de maneira correta. São 7h22, agora 7h22 da manhã. A gente vai seguindo aí com a nossa programação, 7h22. Um grande abraço para você e uma ótima manhã. Então, para você, 7h22, manhã de sexta-feira, dia 14 de agosto. Um grande abraço e uma ótima manhã para você. Então, a gente vai seguindo, tá chegando Passarela para cantar pra gente aqui a

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A gente corre tanto que não percebe as coisas, as flores na beirada do caminho. Às vezes a gente quer que o fruto amadureça antes do tempo. A gente tem muita pressa, mas somente o tempo sabe dar as coisas pra gente na hora certa. O tempo sabe o momento exato de dar o presente que a gente merece.

0: Indicadores Agropecuários com Diego Brião. Soja.
1: Os contratos futuros de soja com vencimento em agosto registraram elevação nos Estados Unidos na quinta-feira. Na Bolsa de Chicago, a cotação era de US$ 11,68 por bushel. Valores no mercado físico, no Brasil, por saca de 60 quilos. Estado do Mato Grosso, cidade de Campo Novo do Parecis, R$ 122,00. E Rio Grande do Sul, Nonoai, R$ 124,00.
0: Boi Gordo.
1: Em São Paulo, na B3, os contratos com vencimento em agosto eram negociados ao final da quinta a R$ 348,45 por arroba. Houve queda de 0,27% no dia. Boi à Vista, no Mato Grosso, em Cuiabá, R$ 326,50 por arroba.
0: Café.
1: Os contratos futuros de café arábica, com entrega prevista para setembro, terminaram a quinta-feira em Nova York, nos Estados Unidos, em queda. A cotação era de R$ 2.286,84 por saca de 60 quilos. No Brasil, no mercado físico, valores do café arábica, tipo 6 por saca de 60 quilos. Minas Gerais, Varginha, R$ 1.820 e São Paulo, Franca, R$ 1.830.
0: Milho.
1: Valores no mercado físico, por saca de 60 quilos. Paraná, Marechal Cândido Rondon, R$ 57,00, valor em estabilidade na comparação com a cotação anterior. E Goiás, Rio Verde, R$ 53,00, também em estabilidade.
0: Laranja.
1: Os contratos futuros de suco de laranja com entrega prevista para setembro terminaram a quinta em Nova York em elevação. A cotação era de US$ 139,55 por libra peso. Valor da laranja pera extra no mercado físico. Minas Gerais, Belo Horizonte, R$ 1,90 por quilo em estabilidade. Valores no mercado físico, Rio Grande do Sul, região serrana, tipo Niágara, média semanal, R$ 7,33 por quilo em queda. E Pernambuco, tipo Isabel, preço médio comercial, R$ 120,00 por caixa de 18 a 20 quilos em estabilidade.
0: Algodão.
1: Valores do algodão em pluma por arroba, Mato Grosso Sorriso, R$ 131,42 em elevação, e Bahia, região oeste, R$ 131,57 em queda.
0: Cacau.
1: Os contratos futuros de cacau com entrega prevista para setembro terminaram a quinta em Nova York em elevação. A cotação era de US$ 5.648 por tonelada.
0: Indicadores Agropecuários, um conteúdo do Grupo Rádio Web. Informação que amplifica conexões.

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1: Muito bem, hoje é sexta-feira, dia 14 de agosto de 2026. Você bem informado com as informações com Giro de Notícias. O Tribunal Superior Eleitoral julga hoje as ações cruciais envolvendo tecnologia. Os ministros avaliam a proibição do uso de deepfakes na campanha. O debate analisa o uso na inteligência artificial em convenções partidárias. A moratória da soja foi avaliada pela maioria do Supremo Tribunal Federal. A decisão mantém as regras de restrição comercial do grão cultivado. O julgamento protege áreas desmatadas ilegalmente dentro do bioma da Amazônia. As exportações de carne bovina do Brasil enfrentam pressão internacional relevante. A cota imposta pela China prevê sobretaxas pesadas para o volume excedente. A medida impacta diretamente o ritmo do agronegócio e produtores nacionais. Muito bem, eu sou o Léo Nunes e essas foram as informações do Giro de Notícias, que volta a qualquer momento.
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5: 8 horas e 1 minuto.
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8: Bom dia, tá começando agora o seu Show da Manhã, os maiores sucessos do momento, novidades, energia positiva e muita música boa pra animar o seu dia. Fica com a gente, porque aqui a trilha sonora é atual, contagiante e feita pra você. Show da Manhã com Jonathan Gonçalves,

0: Maravilha!
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3: Vamos, Tego! 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
3: Ali no início dos anos 2000, o MPB das antigas. Marjorie, este ano, você sempre será. Lembra dessa? Canta

0: apaixonado nessa música. Lá no início dos anos 2000, esse clássico da música popular brasileira, Marjorie Este Ano, Você Sempre Será.
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0: Muito mais músicas no seu dia a dia, com sucessos assim, ó, escolhido a dedo pra você que é o melhor ouvinte do mundo. Depois do intervalo a gente continua. Você vai ficar comigo,
2: né? 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
5: E hora.
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0: Música volta no seu estilo, sempre aqui no Show da Manhã. Bom dia! Toda hora com de show volta com alegria. Show da Manhã. E aí, já tomou seu café? Porque aqui a energia não para. Vamos seguir com os sucessos que estão bombando por todo o Brasil.

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0: Guilherme Benuto canta agora Três Batidas.
2: Coitado.
0: Você lembra desse sucesso? Canta com a gente.
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0: Mas Guilherme Benuto, três batidas na nossa programação pra gente curtir, cantar, recordar e relembrar os velhos tempos, né? E aí, tá gostando? Tá curtindo? Você pode fazer o seu pedido, pode mandar um zap aqui na rádio, dá ali a sua sugestão de música e na medida do possível a gente toca aqui na programação, tá bom? Tudo de bom pra você curtindo a gente em casa, no carro, no trabalho, no celular, na internet, nos sítios, nas chácaras, nas fazendas, nos ranchos, nos condomínios, nas cidades adjacentes e circunvizinhanças a nossa. Obrigado mesmo de coração por toda a audiência, hein? Três batidas, foi o que a gente ouviu nesse bloco. Daqui a pouco, depois do intervalo, tem muito mais músicas, fica na sintonia que você não perde por esperar.
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1: 8:36. 104,9.
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1: Estamos de volta na melhor programação do seu Daio nesta manhã gostosa. Bom dia! Juntos com a melhor música.
3: Voltamos com mais hits, mais energia, mais vibe boa. Você está no Show da Manhã com Jonatas Gonçalves, onde a música é atual, é sucesso.

0: assim a gente fecha mais uma edição do Show da Manhã com o Jonatas Gonçalves. Valeu pela companhia e não esquece que a gente tá aqui todo dia neste horário, tá? Com os maiores hits e a sua vibe favorita. Fica na sintonia, a música continua. Tchau, gente.
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0: Sensacional.
1: Aninha, muito obrigado, viu?
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0: Edson e Hudson. Quem me viu, quem me vê, hein? É assim que a gente gosta, né? Quem diria? Bom, a gente vai pro intervalo depois do break. A gente continua com muito mais músicas. Eu já separei aqui a dedo cantores renomados e músicas marcantes pro próximo bloco.
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7: 54 minutos.
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9: Atenção, atenção, signo de Áries. Um astral mais pesado pode respingar na vida a dois hoje, viu? Então controle o ciúme e deixe para discutir a relação em outro momento. À noite as coisas melhoram. Na sorte do dia, seu número é o 23. Atenção, atenção, signo de Touro. Com o céu tenso no começo da tarde, será preciso dedicar alguns cuidados extras à saúde e redobrar a atenção com acidentes. Será preciso bom humor também para afastar a rotina com quem ama. Na sorte do dia, seu número é o 48. Atenção, atenção, signo de Gêmeos. Embora a lua siga em seu paraíso, essa troca de farpas com vários astros no início da tarde será difícil driblar uma briga, viu? O astral melhora um pouco à noite e talvez as coisas se acertem na vida amorosa. Na sorte do dia, seu número é o 14. Daqui a pouco a gente confere mais previsões astrais para os demais signos. Fique ligado, eu sou o Fabão e a gente volta daqui a pouquinho.
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10: Acolher, abençoar. E isso é muito importante. Acolhida é algo muito importante, né? Muito importante. Queridos amigos e amigas, hoje é sexta-feira, dia 14 de agosto. No calendário litúrgico, hoje é dia de São Maximiliano Maria Kolbe. Ele foi franciscano e nos campos de concentração, ele viu que um pai iria perder a vida, e esse pai estava muito abalado porque ele tinha filhos para criar. Na hora de indicar esse pai para morrer, o então franciscano Maximiliano disse: não, eu vou no lugar do pai. Deixa esse pai vivo para criar os filhos. E Maximiliano Kolbe morreu no campo de concentração, unicamente por um ato de amor, dar a vida àquele pai para que ele pudesse cuidar dos filhos. Que gesto bonito que São Maximiliano possa interceder por nós, interceder por todos os pais. Esse franciscano deixou para o mundo um testemunho enorme, glorioso de vida, de doação da própria vida. Com este sentimento bonito, na certeza de que os santos intercedem por nós, iniciemos em nome do Pai, do Filho e do Espírito Santo. Amém. E a palavra de Deus desta sexta-feira é de Mateus, capítulo 19, versículos de 3 a 12. O Senhor esteja convosco, Ele está no meio de nós. Proclamação do Evangelho de Jesus Cristo segundo Mateus. Glória a vós, Senhor. Naquele tempo, alguns fariseus aproximaram-se de Jesus e perguntaram para o tentar: é permitido ao homem despedir sua esposa por qualquer motivo? Jesus respondeu: nunca lestes que o Criador, desde o início, os fez homem e mulher? E disse: por isso o homem deixará pai e mãe e se unirá à sua mulher, e os dois serão uma só carne. De modo que eles já não são dois, mas uma só carne. Portanto, o que Deus uniu, o homem não separe. Os fariseus perguntaram: então como é que Moisés mandou dar certidão de divórcio e despedir a mulher? Jesus respondeu: Moisés permitiu despedir a mulher por causa da dureza do vosso coração, mas não foi assim desde o início. Por isso eu vos digo: quem despedir a sua mulher, a não ser em caso de união ilegítima, e se casar com outra, comete adultério. Os discípulos disseram a Jesus: se a situação do homem com a mulher é assim, não vale a pena casar-se. Jesus respondeu: nem todos são capazes de entender isso, a não ser aqueles a quem é concedido. Com efeito, existem homens incapazes para o casamento porque nasceram assim. Outros, porque os homens assim os fizeram. Outros ainda se fizeram incapazes disso por causa do reino dos céus. Quem puder entender, entenda. Palavra da salvação. Glória a vós, Senhor. Jesus, no evangelho deste dia, traz presente uma coisa muito bonita: o ideal de uma família. O ideal de uma família. Por isso que na celebração do casamento é dito também: o que Deus uniu, o homem não separe. E Jesus deixa claro nesse evangelho o quanto é preciso investir para que o casamento seja algo eterno. Ninguém ama por um tempo. E é claro que daí entra todas assim: será que todos que casam estão preparados para isso? E aí que a gente vê assim o quanto aquilo que é definitivo, é eterno, por vezes pode ser relativizado por pessoas que não têm essa percepção, essa compreensão, ou não quer ter. Mas Jesus deixa bem claro, né, que a vida em família é uma bênção. Claro, cada situação é uma situação. Quem somos nós para julgar? A Deus cabe acolher, abençoar, e isso é muito importante. Acolhida é algo muito importante, né? Muito importante. E Jesus também fala que nem todos foram preparados, foram designados para o casamento, né? Nem todos. E ele traz presente essa realidade. Então, o importante é, nós estamos no mês vocacional, chegando praticamente no final do mês, cada qual deve saber como viver a vida ao ponto de eternizar o amor. Mas qual é a vocação que Deus nos deu? Para cada um ele deu uma vocação. A fidelidade a esta vocação faz com que a vida de fato seja feliz. Fidelidade, felicidade. Agradecidos pela nossa família e pela nossa vocação, Rezemos como Jesus nos ensinou. Pai nosso que estais nos céus, santificado seja o vosso nome. Venha a nós o vosso reino. Seja feita a vossa vontade, assim na terra como no céu. O pão nosso de cada dia nos dai hoje. Perdoai-nos as nossas ofensas, assim como nós perdoamos a quem nos tem ofendido. E não nos deixeis cair em tentação, mas livrai-nos do mal. Amém. Que o Senhor nos abençoe, nos proteja, nos guarde sempre, nos dê a paz e a alegria de viver. O Senhor esteja convosco, Ele está no meio de nós. Por intercessão de São Maximiliano Maria Kolbe, desça sobre todos nós a bênção de Deus. Pai, Filho e Espírito Santo. Amém. Amém. Paz e bem. 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
12: Muito bem, hoje é sexta-feira, dia 14 de agosto de 2026. Você bem informado com as informações com o Giro de Notícias. O agregador da BBC News aponta a estabilidade na corrida eleitoral presidencial. Os dados consolidados indicam as intenções de voto para o pleito. A instabilidade sinaliza pouca vanação na força dos principais pré-candidatos. A ex-presidenta Dilma Rousseff se reuniu com o Banco Central do Irã. O encontro debateu formalmente a decisão do país asiático ao novo banco. As negociações estratégicas ocorrem durante uma coletiva oficial realizada na Índia. Uma operação de fiscais do trabalho resgatou garimpeiros em situações análoga e escravidão. A ação emergencial ocorreu a 100 metros de profundidade do estado. O resgate expõe as severas condições de vulnerabilidade na atividade baiana. Essa foi as informações do Giro de Notícias, que volta a qualquer momento.
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15: 9 horas.
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0: Batidão!
1: E Guilherme Benu! Obrigado, gente.
2: Obrigado, gente. Que coisa linda.
3: Senhoras e senhores, uma salva de palmas só Guilherme Benuto.
0: Muito obrigado.
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0: Esqueci.
1: Vá.
2: Bom dia.
3: Bom dia.
4: Show da manhã. Um dos cantores mais famosos do Brasil. Zé Neto e Cristiano, o seu polícia.

0: Ao Zenete Cristiano, seu polícia, depois de
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4: 9:23.
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0: Estamos de volta no Show da Manhã com Jonatas Gonçalves. Ótimo dia, tudo de bom pra você. Show da alegria.
6: Show da manhã de volta e a vibe continua lá em cima. Fica por aqui porque ainda vem muita música boa.
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0: A música que conquistou o maior número de votos, você confere inteira agora.

0: participação incrível hoje. Até a próxima edição do Seleção Musical do Ouvinte.
1: Essa aqui eu sinto um trem diferente, viu, gente? Puxa daí, que

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4: Fim de mais um Show da Manhã com o Jonatas Gonçalves, mas os hits continuam na nossa programação, hein? Valeu pela sintonia e até a próxima edição, no mesmo horário, com mais sucessos pra você começar muito bem o seu dia no clima certo com a gente. Tchau, pessoal!
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3: Atenção, atenção, signo de Câncer. Vale redobrar a cautela com o ciúme, viu? Que pode trazer alguma atenção para o romance ou esfriar a conquista. Na sorte do dia, seu número é o 50. Atenção, atenção, signo de Leão. Marte e Júpiter avisam que os excessos podem ser prejudiciais à saúde. Cuide melhor do seu corpo. E no amor, se está na pista ou já tem compromisso, tente fugir de assuntos delicados à tarde e deixe para conversar melhor à noite. Na sorte do dia, seu número é o 1. Atenção, atenção, signo de Virgem. Sol e Júpiter pedem atenção nas amizades, mas aos poucos as coisas se ajeitam. No amor, Marte e Júpiter podem animar as coisas na conquista ou no romance mais tarde, mas controlar seu lado ciumento será um desafio e tanto. Na sorte do dia, seu número é o 41. Fique ligado, daqui a pouco a gente confere mais previsões astrais para os demais signos. Eu sou o Fabão e a gente volta daqui a pouco.
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7: Super Hits. Oh, Super Hits por aqui, sempre com você. Muita música boa, a gente tá chegando.
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7: Super Hits. Super Hit, sempre é bom estar na sua companhia, onde você estiver, a gente tá chegando junto. Pelo rádio, pela internet, pelos aplicativos, pela Echo Dot também, a gente tá junto e misturado. Hoje, dia de sexta-feira, sextou, 14 de agosto de 2025. É dia do que hoje? Dia de combate à poluição e dia do controle da poluição industrial, dia do cardiologista e dia da unidade humana também. Eu sou o Fabiano Farias e por aqui seguimos então juntos. Vem comigo, manda tua pedida, já vai pedindo que a gente vai tocar. Quem canta de primeira, Israel e Rodolfo. Hoje não, pra começar agora.
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Super Hits, tá M. Thiago, Gabriel Gava, Cadê os Vaza, vem mais, Zenato Cristiano, dando sequência nos sucessos, Cheiro de Volta, chegando agora, curte aí.

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3: 9:59. 104,9.
4: Super Hits não para e segue por aqui com você e pra você. Panda vem cantando um dos seus maiores sucessos, Eu Te Seguro. Dos

Uber Hits, João Neto e o Frederico Moda Derramada. Mas Pedro Pecado já tá chegando. Essa é com Simone Mendes, grupo Menos é Mais. Só o melhor pra você curtir Super Hits, não para.

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1: Muito bem, hoje é sexta-feira, dia 14 de agosto de 2026. Você bem informado com as informações do Giro de Notícias. A Câmara dos Deputados aprovou o projeto que reduz tributos de combustíveis. O PLP dos combustíveis passou após um acordo costurado com o governo. O texto inclui incentivos específicos para fertilizantes e a Copa Feminina. Um relatório recente aponta que a Câmara ocultou autores de emendas parlamentares. O montante sem identificação clara chega à marca de bilhões de reais. A falta de transparência reacende debates sobre o controle do orçamento. Os casos de violação de direitos humanos somam milhares no cenário nacional. Os dados acumulados registram processos abertos nos últimos anos no Brasil. As estatísticas alarmantes mobilizam órgãos de controle e defensores da causa. A Comissão da Maioridade Penal foi instalada formalmente na Câmara Federal. O colegiado vai analisar as mudanças na legislação para jovens infratores. A votação final do projeto deve ocorrer apenas após as eleições. Eu sou Léo Nunes e essa foi as informações do Giro de Notícias que volta a qualquer momento.
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8: Super Hits, intervalo rapidão, já estamos de volta por aqui. Aqui o relógio é acelerado. Gustavo Lima tá chegando. Gustavo Lima, tudo que lhe grava vira sucesso. E o sucesso da vez é Bala Alojada. Gustavo Lima.

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2: 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Com a nossa equipe, nossos fãs. Sempre tem alguém do lado ali pra dar uma força, né?
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2: 10h38. 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
4: Tem mais Super Hits? É claro que sim. O que não pode faltar aqui é Inimigos da HP, que tá chegando. Essa música eu curto demais e toca aqui. Eu sei de cor. Chegando agora, Super Hits.

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1: Maria Cecília Rodolfo, I love você demais. Tô por aqui. E mais, Nayara Azevedo com a Maiara e a Maraísa. Traz uma cerveja urgente.

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3: 10:56.
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Neto Frederico com camisa 10, com Mike, com Pat, versão legal, hein? Ficou bom. Fred e Fabrício trazendo mais aqui, o sucesso não para. Bala de festim chegando agora.

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5: Atenção, atenção, signo de Libra. Jogue seu charme se quiser se dar bem na conquista, mas sem exagerar nas exigências nem esperar demais dos outros. A dois, o ciúme pode causar discussões à tarde. Na sorte do dia, seu número é o 14. Atenção, atenção, signo de Escorpião. Um certo astral tenso está na área e pode atrapalhar seus planos para os assuntos amorosos hoje. Então, muito cuidado, muita atenção e muito carinho. Na sorte do dia, seu número é o 6. Atenção, atenção, signo de Sagitário. Há sinal de agitos na paquera e no romance. Mas um desentendimento ou briga com alguém da turma pode respingar nos assuntos amorosos. Na sorte do dia, seu número é o 36. Fique ligado, daqui a pouco a gente confere mais previsões astrais para os demais signos. Eu sou o Fabão e a gente volta daqui a pouco.
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6: Hits, tem mais por aqui, tem mais. João Bosco e Vinícius, Pare Apagado. Já é taço, assim, né? Já chega trazendo música. Vamos seguindo, manda tua pedida aí.

BH e Michel no Super Hits. Hoje tá cheio de João Neto e Frederico por aqui. Eles vêm chegando com mais uma e não é sozinho não. Estão chegando junto da Mariana Fagundes. Ai que dó. Uma regravação legal na voz deles, hein? Ficou bom.

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2: Hoje é sexta-feira, dia 14 de agosto de 2026. Você bem informado com as informações atualizadas do Giro de Notícias. A Lei Maria da Penha completou 20 anos de vigência nacional. Movimentos sociais cobram proteção efetiva além dos textos de atual legislação. O debate enfatiza a necessidade de ampliar redes de acolhimentos estaduais. A Unicef divulgou um alerta preocupante sobre a saúde materna brasileira. A falta de anestesia e a informação adequada prejudica as gestantes. Muitas brasileiras acabam trocando o parto normal pela cirurgia de cesárea. Um jovem brasileiro desenvolveu um sistema inovador de previsão climática. A tecnologia criada pelo estudante utiliza algoritmos avançados de inteligência artificial. O modelo registra quase 95% do acerto. Essas foram as informações do Giro de Notícias, que volta a qualquer momento.
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0: por aqui, na sua companhia tudo fica melhor, tudo fica perfeito. Vem mais Gustavo Lima, sem prazo de validade. Gustavo Lima canta, Gustavo.
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Super, super hits. João Bosco e Vinícius com Hugo e o Guilherme ancorado. Quer ouvir mais? Mais sucesso? Humberto e Ronaldo com a Mariana Fagundes e o Geninho. Qual é a música? Só não embaça meus forró.

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6: 11 horas. 51.
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8: Super Hits. Última sequência já do Super Hits, sim, nas saideiras de hoje. Zé Neto Cristiano tá por aqui. Oi, tudo bem? Última sequência.

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1: Prejuízo dobrado.
2: Super Hits, banda com o João Neto e o Frederico, R$200, tô por aqui, fechando nossa edição de hoje, Gustavo Lima, Bala Alojada, tô indo, pra você um grande abraço, até mais, tchau.

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6: Atenção, atenção, signo de Capricórnio. Fazer muitas cobranças ou muitas críticas pode azedar o romance ou a conquista hoje, hein? Vai com calma aí, vai com calma aí. Na sorte do dia, seu número é o 44. Atenção, atenção, signo de Aquário. Um romance à distância pode esfriar ou enfrentar desafios que não esperava hoje. Apesar dos perrengues, o astral fica mais leve à noite, seja na conquista ou com quem ama. Não se precipite que as coisas entram nos eixos. Na sorte do dia, seu número é o 15. Atenção, atenção, signo de Peixes. Pena que os assuntos do coração podem sair no prejuízo hoje. Talvez seja um milagre fechar o dia sem se estressar com o par ou com aquele crush enrolado. Na sorte do dia, seu número é o 39. Por hoje é só, pessoal. A gente volta na próxima edição das previsões astrais para o seu signo. Um beijo e até mais.
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3: Olá, você ouvinte, um nosso bom dia especial a você, agricultor, agricultora, associado ao Sindicato da Agricultura Familiar de Pai e Filho. Estamos iniciando mais um informativo. Nesse informativo vamos trazer alguns avisos, vamos trazer algumas informações também, melhoras aí do ITER, né, que abriu essa semana para a emissão desse documento também importante, o que está sendo vinculado a ele, o que precisa o agricultor trazer para fazer esse documento e fazer a entrega da declaração, né. Também tratar aí da segunda etapa de formação que nós vamos ter na semana que vem. Então, aconteceu a primeira há poucos dias, agora temos a segunda e vamos ir até a quarta, né, para nós fazer. Então, primeiramente, alguns avisos, dizer aí aos nossos associados que temos fazendo agendamento para dentista, né, dentista Andréia, sempre nas segundas e nas quartas-feiras. Então, procure o sindicato, vamos agendando, às vezes fica o prazo um pouco longo, mas é importante nós tratarmos aí também, cuidado, né, da nossa... nossos dentes, dizendo assim, porque é importantíssimo. Então, procura o sindicato, que às vezes o nosso agricultor, o nosso associado, às vezes ele espera ter uma dor de dente, alguma sensação mais ruim para procurar. E não é isso, né? A gente quer evitar isso. Então, procure o dentista antes de acontecer isso. Sempre é bom fazer uma revisão, cada 3, 4 meses, 6 meses o máximo. Assim a gente tem os cuidados melhores, que é importante. Também aqui dizer do advogado, né? O advogado vai estar no sindicato atendendo na semana que vem, no dia 19, na quarta-feira pela parte da tarde. Então, a partir aí da primeira hora da tarde, está atendendo no sindicato. Você que deseja dialogar com o advogado, tirar alguma dúvida, encaminhar algum processo, algumas questões, chegue no sindicato, então. Também dizer alguns produtos que nós temos aqui para comercializar dos nossos agricultores. Alguns, né, vamos dizer assim, o açúcar mascavo foi curto, aí nós conseguimos uma pequena quantidade e não foi possível, né? Nós queríamos uma quantidade maior para que pudéssemos ter aqui à disposição para os nossos consumidores prazo mais longo, mas infelizmente não temos mais o açúcar mascavo para comercializar no sindicato. Mas temos aí a pipoca, né? O vinagre, o vinho tinto, temos aí a cachaça, a graspa, então, alguns produtos que a gente tem aí para comercializar. Também aqui das mudas, dizer que estamos indo para o final dos pedidos, então você que, segunda remessa, você que fez, ainda não fez, procura o sindicato e ainda é possível fazer. Né? Nesse mês de agosto, nós trabalhamos com dois viveiros, então um já encerramos, porque está para chegar, as mudas, né? Já era para chegar essa semana, então ainda não temos a chegada delas, e outro viveiro, então um pouquinho mais até o final do mês de agosto. Então você que ainda não fez a reserva de mudas diversas, né, que tem, procura o sindicato, ainda dá tempo de fazer. Bem, falar dos milhos, né, nós estamos se aproximando da época do plantio do milho, muitos já fizeram a sua dessecação, com muitas dificuldades, né? Eu converso com os agricultores que se está difícil encontrar um ambiente hábil aí, mais recomendado para fazer a dessecação, até entrar nas lavouras, solo, enfim, imagine, né, se continuar assim para fazer o plantio. Claro que ainda é cedo, nós estamos trabalhando aí até então com a dessecação, muitos agricultores, a gente já vê lavouras aí dessecadas para fazer o plantio do milho logo mais. Nós temos esses milhos à disposição para você que não ainda adquiriu semente, deseja plantar logo mais adiante também. Vamos ter aí até o final do ano, enfim, início do ano que vem, a safrinha, como se diz, semente própria para esse período. Então procura o sindicato, nós temos trabalho com várias empresas, né, milhos de ótimas qualidades, vamos dizer assim, de tecnologia, formas de pagamento também, para poder pagar, se assim desejar, até abril do ano que vem, com preço também acessível, vamos dizer assim. Então, dizendo isso, você que também já começa a querer plantar algum milho mais no cedo, alguns quilos, vou plantar só uns 2, 3 quilos antes, temos condições, já temos milhos aberto aqui para comercializar, nas pequenas quantidades, então procura o sindicato também. E dizer que está chegando também os milhos do 100%, que é através aí dos programas de forrageira, das sementes, né, melhor dizendo, aí dos milhos do governo do estado. Então, nós fizemos aí uma remessa de nossa cota de 50 sacas, não era muito que nós tínhamos, para os agricultores associados, e agora estão chegando. Então, chegou praticamente aí das 50 sacas, só temos 8, 9 sacas, que não chegou ainda, tem várias empresas, né, vários híbridos. Então, mas já chegou todos essa semana, então talvez ainda chegue mais, né, porque até o fim de semana. Então, você que deseja retirar milho também, que fez a reserva, chegue no sindicato, já pode ir retirando o milho nesse sentido, né? Mas também, se desejar deixar mais dias, aí sem problema algum, tem local aí, não está incomodando, como se diz, vamos fazendo esse trabalho também. É uma dificuldade grande, como eu vinha falando, dos agricultores, né, plantar o milho mais no cedo. Você tem essa preocupação do agricultor, porque se não tiver as condições adequadas para fazer o plantio, o solo, né, com a terra, a umidade, enfim, a temperatura, mas fica muito difícil, porque meio caminho andado é o agricultor conseguir plantar tempo certo, mas com a umidade certa, né, que Deus, que ele germine bem. Então, germinando bem, já é meio caminho andado. Então, os agricultores vão ter que ficar muito atento, né, você que já está dessecado aí há 30 dias, logo mais, às vezes pretende plantar, vou plantar mais no cedo um pouco, ainda já no mês de agosto, outros lá no mês de setembro. Mas, às vezes, o período mais próprio para plantio, às vezes, não vai ser o que a gente espera. Às vezes, vamos ter que, deu uma semana em condições de plantio, vamos ter que fazer, e ainda prevendo que não chova muito logo após o plantio, porque nossas terras também, às vezes, se é terra de baixada, verte muita água, umidade, aí a germinação fica, com certeza, vai ficar comprometida. Então, é uma dificuldade que temos, até o momento ainda, né, é cedo, é só uma preocupação, mas está chegando a hora de fazer o plantio. assim como conversando aí com os agricultores dos tratos culturais, especialmente aí no trigo, né, que a canola já está indo para um ciclo, alguns um pouco mais adiantado, outros menos, mas com muita dificuldade de fazer os tratamentos, né, muita dificuldade. Esperamos aí o trigo agora em diante, que vai começar a ficar mais sensível, porque quando começa aí largar o cacho, o florescimento, a gente sabe que tem alguns trigos um pouco mais atrasado, que ainda precisa chegar um pouco mais adiante para chegar nesse ponto. Mas sempre se fala que o trigo não gosta de muita chuva, né? É melhor ter pouca chuva do que excesso de chuva. E pelas previsões, nós vamos ter excesso de chuva. Então, às vezes, o trigo está muito bonito, tudo tranquilo, até próximo à colheita. E, às vezes, mesmo lá na colheita, né, uma semana de chuva, já se foi o pH, já não dá mais para farinha, compromete. Então, é uma cultura muito sensível do trigo nesse sentido. Então, dizendo isso, né, eu quero também dizer aqui que nós tínhamos aí fazendo a reserva da semente do capim-sudão, plantio do verão, mas não temos mais, né, já encerrou a nossa cota aqui, então não temos mais condições de atender os nossos associados, porque a gente fez só para associados, não tinha muita a nossa cota. Mas vamos fazer o quê, né? Infelizmente, acabou. Então, logo mais, vamos ter à disposição aí para o agricultor já retirar também, logo mais nos próximos dias, você que fez as reservas, ter as condições de retirar essa semente. E assim, a gente sabe que é um pouco cedo para fazer o plantio do capim-sudão, porque sem muito calor, muita umidade, pode não germinar também a contente, né? Mas temos à disposição. E aqui quero falar do ITR agora, o CCIR. Então, abriu nessa semana para fazer o ITR. Ele vai até 30 de setembro. Temos um tempo hábil, meio longo. É extremamente importante que o agricultor entregue esse documento, faça a entrega, né, da declaração. A gente sabe que tem algumas regrinhas aí para agricultores, que um sai um boletinho para pagar, outros não saem, por que que é isento, por que que não é isento, conforme a quantidade de terra, se está em condomínio, né, ou não, se tem imóveis, outros imóveis, se tem imóveis na cidade, tudo isso envolta em dizer se tem pagamento da guia ou se não tem. Não vamos entrar nos detalhes aqui, mas porque a gente também é difícil até de compreender, explicar. Mas a gente quer dizer que o sindicato está fazendo isso, procure o sindicato. É importante que o agricultor traga conosco, né, mesmo quem fez ano passado, ou quem ainda não fez, que quer fazer conosco, traga com vocês aí quando vem para o sindicato o ITR do ano anterior. Se possível, né, é extremamente importante, porque algumas questões aqui se perdeu e não temos todos, mesmo quem fez conosco, mas também o CCIR, porque esse ano está sendo vinculado também o CCIR junto ao ITR. Então, o CCIR também é um documento que precisa fazer a emissão, fazer pagamento, então já faz os dois documentos ao mesmo tempo e fica fácil. Também dizer que já está sendo vinculado o CAR junto ao ITR. Então, já está sendo vinculado, embora que se o agricultor tiver o CAR junto, é possível já fazer, mas não é uma obrigatoriedade esse documento ainda, mas dizendo assim que cada vez mais essa documentação de CAF, de ITR, de CCIR, de CAR, tudo isso vai sendo uma amarração que vai ser vinculado aos documentos, e eles vão ter que, uma hora ou outra, vai ter que bater, né? Vai ter que fechar os números, os códigos, as quantias, porque senão vai complicar, né? O próprio CAR, hoje, né, não é só de hoje, mas já há um bom tempo, se ratificar e fazer um CAR novo, precisa vincular também o número do CCIR, já lá no CAR. Então é tudo vinculado a esses documentos e vamos precisar fazendo, porque não tem jeito, né? Mas dizer assim, procure o sindicato, melhores informações, nós estamos fazendo já, tragam esses documentos para o sindicato. Se não der para fazer na hora, aí a gente organiza e deixa aí, faz, depois o agricultor passa e retira, enfim, vamos construindo isso. E por fim, aqui quero falar da formação, bem rapidamente, devido ao nosso tempo, nós estamos fazendo a nossa segunda etapa de formação na semana que vem, dia 19, durante todo o dia, temos um bom grupo aqui de Paim, em torno de 10 pessoas, jovens, mulheres, enfim, fazendo essa etapa. Vai acontecer lá no município de Água Santa, vamos estar indo para lá, junto com outros municípios, um grupo muito bom. Vamos, quem está assessorando aí é o CEAP, um centro aí de Passo Fundo. É importante, o sindicato trabalha essa questão da produção, temos um trabalho aí fazendo, temos da formação, temos outras questões. É para isso que o sindicato serve, claro, com limitações, orientando os agricultores para que possamos também ter melhores condições de vida lá, melhores instruções, melhor trabalho, menos custo e assim por diante. Dizendo isso, chegamos ao final de mais um programa informativo. Queremos agradecer a todos que estiverem em sintonia conosco. Um bom final de semana a todos e até o próximo.
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4: Meio-dia, 4 minutos. 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
5: Indicadores agropecuários com Diego Brião. Soja.
6: Os contratos futuros de soja com vencimento em agosto registraram elevação nos Estados Unidos na quinta-feira. Na Bolsa de Chicago, a cotação era de US$ 11,68 por bushel. Valores no mercado físico, no Brasil, por saca de 60 quilos. Estado do Mato Grosso, cidade de Campo Novo do Parecis, R$ 122,00. E Rio Grande do Sul, Nonoai, R$ 124,00.
5: Boi Gordo.
6: Em São Paulo, na B3, os contratos com vencimento em agosto eram negociados ao final da quinta a R$ 348,45 por arroba. Houve queda de 0,27% no dia. Boi à Vista, no Mato Grosso, em Cuiabá, R$ 326,50 por arroba.
5: Café.
6: Os contratos futuros de café arábica, com entrega prevista para setembro, terminaram a quinta-feira em Nova York, nos Estados Unidos, em queda. A cotação era de R$ 2.286,84 por saca de 60 quilos. No Brasil, no mercado físico, valores do café arábica, tipo 6 por saca de 60 quilos. Minas Gerais, Varginha, R$ 1.820 e São Paulo, Franca, R$ 1.830.
5: Milho.
6: Valores no mercado físico, por saca de 60 quilos. Paraná, Marechal Cândido Rondon, R$ 57,00, valor em estabilidade na comparação com a cotação anterior. E Goiás, Rio Verde, R$ 53,00, também em estabilidade.
5: Laranja.
6: Os contratos futuros de suco de laranja com entrega prevista para setembro terminaram a quinta em Nova York em elevação. A cotação era de US$ 139,55 de dólar por libra peso. Valor da laranja pera extra no mercado físico. Minas Gerais, Belo Horizonte, R$ 1,90 por quilo em estabilidade. Valores no mercado físico, Rio Grande do Sul, região serrana, tipo Niágara, média semanal, R$ 7,33 por quilo em queda. E Pernambuco, tipo Isabel, preço médio comercial, R$ 120 por caixa de 18 a 20 quilos em estabilidade.
5: Algodão.
6: Valores do algodão em pluma por arroba, Mato Grosso, Sorriso, R$ 131,42 em elevação, e Bahia, região

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1: Hoje é sexta-feira, dia 14 de agosto de 2026. Vamos com as informações do Giro de Notícias. O STF mira um político suspeito de monitorar autoridades públicas. A investigação apura o rastreamento ilegal em meio ao homicídio. A operação de busca e apreensão agita os bastidores do Maranhão. O Brasil enviou ajuda humanitária emergencial para a Colômbia vizinha. O apoio atende a um pedido direto do governo colombiano local. A iniciativa humanitária corre logo após o país sofrer um terremoto. O presidente Gustavo Petro antecipou seu discurso oficial de despedida. A manifestação ocorre em pouco mais de um mês do término. O cenário político na Colômbia passa por um período de transição. Essas foram as informações do Giro de Notícias, que volta a qualquer momento.
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0: Meio dia. 40 minutos.
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1: Oi, turma, chegamos, bandas e companhia, por aqui juntinho de você, só o melhor para os melhores, melhores ouvintes. Vamos lá, fechamos mais uma semana por aqui, dia de sexta-feira. Sextou, sextou. Vamos de música, vamos de música. Aquelas que a gente gosta de ouvir tocando no som do bailão do Bandas e Companhia a partir de agora. Paulinho e Fábio com Rainha Musical em Caso Marcado Não Se Mexe. Tem Nave Som com Porto do Som Alcoolizadamente. Tá começando agora, Bandas e Companhia.

0: Vidro de Perfume, tocando por aqui, Bandas e Companhia, bom de ouvir. Tem mais, tem muito mais. Vem Moda Boa cantando essa música na versão deles, também ficou bom de ouvir também, né? Tudo bom de ouvir. Todo mundo, menos eu, chegando agora, Moda Boa no Bandas e Companhia.
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0: La Paloma Super Mulher.
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0: Só as melhores, hein? Só as melhores. Intervalo chegando, a gente volta já com Hora do Tchê, não sai daí.
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0: Bandas e Companhia seguindo por aqui com você. Vem Hora do Tchê no Bandas, vem Estação Fandangueira. Eu só preciso de você. Chiquito e Bordoneio, tudo vem do campo. Hora do Tchê no Bandas.
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1: Tudo vem do campo, Chiquito Borneio, Estação Fandangueira. Eu só preciso de você, foi hora do Tchê. Segue por aqui com bandas e companhia. Tem banda destaque nacional, Aja Ping, bateria, banda La Paloma, Minha Vitamina. Bandas e companhia.
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1: Banda Versus com Maurício Lima, olho no olho, teve banda Lapaloma, Minha Vitamina, fechou mais uma sequência, intervalo rapidão que vem por aqui, já tá programado pra gente curtir na volta, G10, Corpo e Alma, Brilha Som, pra Planeta Som, também tem Planeta Som por ali, também pra gente curtir depois do intervalo.
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1: Seguindo com Bandas e Companhia, vem por aqui Cosmos, Te Quer Igual Cerveja, Chorando Álcool, Rainha Musical e ainda Grupo Festerê cantando O Traidor. É o Bandas e Companhia.

0: O Traidor, Grupo Festeiro, tocando no Bandas e Companhia. Vem que tem mais, que chega por aqui, Hora do Tchê. Vou cantar uma música com meu amigo Rodrigo, do Grupo Marcação, Baile da Mariquinha. Tem ainda Sandro Coelho, Nem Começo. Hora do Tchê.
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0: pouco, nem começo, Sandro Coelho, fechando mais uma sequência. Intervalo que vem, a gente volta já com recordações, flashback de bandas, depois do intervalo.
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0: Saideiras do Bandas e Companhia na última sequência de hoje, para ir fechando por aqui. Essa rápida aí, quando tiver, acabou. Alberi, Banda Dimensão, Drama, Tem Casa, 66, André Bairro e Banda. Correndo Perigo, Flashback, Banda GDO. Tô indo. Grande abraço para você, um ótimo final de semana. Até mais, tchau.

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4: Hoje é sexta-feira, dia 14 de agosto de 2026. Eu sou Léo Nunes e essas são as informações do Giro de Notícias. Um tribunal na Argentina ordenou medidas severas contra ex-autoridades públicas. A justiça determinou o confisco de bens de Cristina Kirchner. A decisão judicial também atinge diretamente o patrimônio de seus filhos. A Rússia intensificou bombardeios noturnos contra alvos e cidades na Ucrânia. Os ataques recentes deixaram mortos e dezenas de feridos na região. As investidas de mísseis miram infraestrutura e mobilizam socorristas locais. A Organização Médicos Sem Fronteiras fez uma denúncia internacional grave. Drones russos estão mirando equipes de resgate de forma deliberada. Os ataques duplos colocam em risco a vida de agentes humanitários. Essa foi as informações do Giro de Notícias, que volta a qualquer momento.
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1: 13h44.
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3: Olá, tudo bem? Vamos para mais um resumo de novelas e conferir tudo que rola nessa edição de quarta-feira em Avenida Brasil. Oi, oi. Nina dopa Max, que revela todo o esquema com Carminha. Nilo engana Carminha e lhe dá informações sobre Betânia. Ivana pede que Tufão obrigue Jorginho a se retratar com Max. Débora apoia Jorginho, mas não aceita namorá-lo de novo. Nina faz Max acreditar que tiveram uma noite de amor. Carminha ameaça Betânia, achando que ela é Rita. Rony busca Suelen na delegacia. Mona Lisa cuida de Irã e o deixa constrangido no treino. Leandro corta relações com Rony. Carminha conta para Tufão que descobriu o paradeiro de Rita. Carminha vai ao encontro de Max e Nina se esconde às pressas. Nina ouve Carminha dizer que Agatha é filha de Max. E se liga aí, que a gente volta a qualquer momento aqui na sua rádio preferida com muito mais resumo de novelas.
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1: 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Oi, turma, tudo bem por aí? Estamos chegando com as 15 mais com você. Uma super sequência que toca a partir de agora. Então chega mais, aumenta o volume do seu radinho que a gente tá chegando. Vem música por aqui. Quem vem abrindo a nossa edição de hoje? Gustavo Lima, Bala Alojada, Humberto e Ronaldo com a Mariana Fagundes e o Geninho, a música Só Não Embaça Meus Forró. Tem ainda Taime Thiago com Gabriel Gava, Cadê os Vaza? Tá começando agora. Agora às 15 mais. Se liga aí no seu rádio, as mais. Número 15.

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2: Muito bem, hoje é sexta-feira, dia 14 de agosto de 2026. Você bem informado com as informações do Giro de Notícias. O governo de Moscou denunciou ataques de drones em seu território. As autoridades russas relatam mortes em cidades próximas à fronteira ucraniana. A escalada de inserções aéreas elevam a tensão na zona de conflito. O presidente Vladimir Putin fez duras declarações contra forças do Ocidente. O líder denunciou a infiltração da OTAN na região do Pacífico. Ele prometeu retaliações após a União Europeia apreender navios cargueiros. A OTAN se prepara ativamente para conter possíveis ameaças tecnológicas russas. A Aliança Militar Ocidental está investindo pesado em novos sensores. O plano estratégico combina frotas de drones e inteligência de defesa. Essa foi as informações do Giro de Notícias que volta a qualquer momento.
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9: E vamos com mais uma edição do resumo de novelas desta quarta-feira em A Nobreza do Amor.
10: Virgínia se surpreende ao saber que Alica é uma princesa e promete a Sebastião que lhe dará sua recompensa. Sebastião confidencia ao Nildo que dormiu com Virgínia. Jendal anuncia que seu casamento com Alica foi anulado. E Binta comemora. Kenya se desespera aos braços de Chinua. Omar chega para o jantar oferecido por Graça e Casimiro. Dona Menina incentiva Tonho a pensar em suas terras. Sebastião vasculha os pertences de Omar e o Nildo. mundo e descobre que a Lika é procurada por Jindal. Mirinho tenta intrigar Omar contra Tonho. Pascoal reconhece Ladisa. Virgínia diz a Sebastião que eles deverão avisar Jindal sobre o paradeiro de Lika.
9: E fique ligado que voltamos a qualquer momento aqui na sua rádio preferida com mais resumo de novelas.
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13: Muito boa tarde, pessoal. Muito boa tarde, você ouvinte aqui da PAN FM 104.9. Eu sou Emanuele Bettini, vamos com mais um show da tarde pra vocês, pessoal. Hoje é sexta-feira, então, sextou, dia 14 de agosto, agora exatas 2 horas e 4 minutinhos. A gente vai dando, então, início a mais uma edição do show da tarde aqui na PAN FM, onde a gente segue até as 4 horas com vocês, com muita música boa por aqui e com notícias ao decorrer da programação, tá bom, pessoal? A gente vem dando início então ao nosso primeiro bloco com César e Paulinho, Zeneto e Cristiano, Duas Vezes Você.

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1: Que é que isso, gente?
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1: Que prazer pra gente participar.
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1: 2:11, pessoal. Vamos seguindo aqui no Show da Tarde com muita música boa pra vocês. Com Israel e Rodolfo, Moral da História.

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2: 2h19, viemos agora com mais um sertanejo pra vocês, pessoal. Com Murilo Ruf, Henrique Juliano. Desejando eu.

Muito bem, então agora 2h24, pessoal, viemos com uma pequena pausa para os apoiadores culturais aqui do Show da Tarde, mas já seguimos aí no nosso segundo bloco com mais músicas para vocês e com notícias.

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10: Você sabe que eu nunca... E para esta quarta-feira, não foi disponibilizado o capítulo 179 da novela Coração Acelerado. E é claro, você que tá ligado com a gente, vamos acompanhar tudo o que acontece no episódio de hoje, na novela Coração Acelerado. E se liga aí que voltamos a qualquer momento com um resumo de novelas da sua novela preferida.
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3: Muito bem, 2:31, pessoal, a gente então vai seguindo aqui no nosso show da tarde e vamos dando início ao nosso segundo bloco, tá, pessoal? Nesse segundo bloco a gente volta com mais música boa pra vocês aqui, tá bom? Vamos esquentar esta tarde de sexta-feira e a gente também vem com notícias daqui a pouquinho, beleza, pessoal? Convido vocês a continuarem aqui na sintonia com a gente, que a gente vem com Felipe Rodrigo. Gosta de rua.

Muito bem, agora então, pessoal, são 2h38. Antes da gente seguir com mais notícias, eu tenho dois convites, dois recadinhos aí pra vocês que estão aqui na audiência conosco. Neste fim de semana, então, sábado e domingo, dia 15 e 16, nós temos a festa da unidade paroquial em honra a São Roque. No sábado, pessoal, dia 15, a gente tem o Miúdos ao meio-dia. E no domingo, dia 16, nós temos churrasco ao meio-dia. E à tarde, matinê com banda Shimon, pessoal, neste fim de semana.

E à tarde, matinê com banda Shimon. 2h39, seguimos então com mais um sertanejo. Daqui a pouquinho viemos com notícias, tá bom? Com Humberto e Ronaldo, Saudade Véia.

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2: 2h42, a gente vem então com a primeira notícia aqui do nosso show da tarde, né, pessoal? Eleitores têm até o dia 20 de agosto para habilitar voto em trânsito. As eleições 2026 serão realizadas no dia 4 de outubro. Já o segundo turno ocorrerá no dia 25 do mesmo mês. Em ambos os dias, a população brasileira irá às urnas para definir quem será o presidente da República, senadores, deputados federais, estaduais e governadores. Mas, caso o eleitor não esteja em sua cidade durante o pleito, ele ainda pode votar por meio da modalidade de voto em trânsito. O voto em trânsito, segundo o Tribunal Superior Eleitoral, é o procedimento que os eleitores fazem para poder votar em uma cidade diferente daquela onde votam. Para isso, é feita a transferência temporária da sessão eleitoral de um município para o outro. Essa modalidade ocorre somente em ano de eleições gerais, em locais de votação convencionais ou criados para esta finalidade. O prazo para o eleitor solicitar a habilitação para votar em trânsito vai de 20 de julho a 20 de agosto deste ano, tanto para o primeiro quanto para o segundo turno, ou para ambos. Para isso, é necessário estar com a situação regular no cadastro eleitoral. Pessoas com título cancelado ou suspenso não podem votar. A solicitação poderá ser feita presencialmente em qualquer cartório eleitoral ou na central de atendimento ao eleitor, mediante a apresentação do documento oficial com foto. É possível pedir voto em trânsito para cidades distintas em cada um dos turnos. Se o eleitor solicitar o voto em trânsito para uma cidade que fica no mesmo estado onde vota, poderá votar para todos os cargos em disputa. Se a solicitação for para um município localizado em outro estado, só poderá votar em trânsito para presidente da República. Muito bem, então essa foi a segunda notícia, pessoal. Então, prazo aí até dia 20 de agosto.

Posto para os eleitores habilitarem o voto em trânsito. Agora então, 2h44, 16 minutinhos para as 3 horas da tarde. O sol resolveu aparecer aqui no nosso município, né? O pessoal tá dando uma esquentada. Pelo jeito, vem chuva por aí mais tarde, né? A gente segue com mais músicas para vocês. A gente vem com Elton John agora. I'm Still Standing.

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Agora, então, 7 minutinhos para as 3 horas. Pessoal, a gente vai encerrar o nosso segundo bloco aqui do Show da Tarde. A gente vem com novamente uma pausa aí para os apoiadores culturais. Mas já voltamos no nosso terceiro bloco, onde a gente segue com mais música boa para vocês e com mais notícias do dia de hoje.

0: Moçada que cê gosta,
1: ninguém vai ter.
0: Então
1: pode rodar, rodar, rodar.
0: E vai parar no rolê do Luke Matheus e o LP.
2: Faz barulho aí.
0: Deus abençoe, meu irmão. Muito obrigado, viu?
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5: Muito bem, hoje é sexta-feira, dia 24 de agosto de 2026. Você bem informado com as informações do Giro de Notícias. Fortes chuvas causam deslizamentos e inundações severas na Ásia Meridional. Os temporais deixaram vítimas fatais na Índia, em Bangladesh vizinho. Equipes de socorros tentam acessar áreas isoladas pelas cheias dos rios. O Canadá enfrenta incêndios florestais de grande proporção neste período. O fogo consome matas na região da Colômbia Britânica com força. Brigadistas lutam para conter o avanço das chamas perto de comunidades. Os rebeldes Houthis avaliam taxas à navegação comercial internacional marítima. A proposta envolve cobrar valores de navios que cruzam o Mar Vermelho. A medida preocupa autoridades de comércio global e eleva custos logísticos. Muito bem, eu sou Léo Nunes e essas foram as informações do Giro de Notícias que volta a qualquer momento.
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11: Bora para mais um resumo de novelas. Bora conferir o que rola em Quem Ama Cuida, edição desta quarta-feira. Elisa interrompe o clima entre Pedro e Adriana. Edivaldo registra Pilar observando Yuri desfilar em trajes de banho. Francesca aparece para Otoniel e afirma que o anel de Arthur está na casa do ex-patrão. Brigitte acusa Bia de não cuidar direito da filha. Ademir reflete sobre a ideia de Carminha de se hospedar em sua casa para conviver com Pedro. Adriana fica sabendo por Pedro, Kleber e André que a promotoria acatou as denúncias de Sueli. Edivaldo mostra para Ingrid o vídeo do desfile de Yuri para Pilar. Yuri passa as informações a Adriana do desfile que teve que fazer para Pilar. André oferece apoio a Dora. Ademir entra na casa de Dora e quase flagra a ex-mulher com André. E fique ligado, a qualquer momento voltamos com mais resumo de novelas aqui na sua rádio favorita.
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17: Muito bem, muito bem. 3:01 agora, pessoal. A gente então vai dando início ao nosso terceiro bloco e penúltimo. Temos mais uma hora aí de show da tarde. Neste bloco, como vocês sabem, nós seguimos com muita música boa por aqui e também viemos com mais notícias, tá bom? Vamos com Fernando Sorocaba e Jorge e Matheus. Bom rapaz.
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1: Muito bem, 3 e 12 agora, pessoal. Viemos então com mais notícias para vocês. Agora, novamente sobre a Colômbia, porque Colômbia registra novos tremores. Duas cidades da Colômbia já registraram tremores nesta sexta-feira, segundo informações do jornal El Tiempo. O departamento de Chocó relatou pequenos sismos de magnitude superior a 3. Conforme a publicação, um dos eventos mais recentes foi na cidade de Ismina. As equipes de resgate trabalham em diversos locais da Colômbia à procura de sobreviventes. O terremoto desta segunda-feira deixou quase 500 pessoas desaparecidas. O número de mortos já ultrapassou a marca dos 260. Os tremores mais recentes foram sentidos a 10 quilômetros do município de Sipi, pouco antes das 4 da madrugada. A profundidade seria menor do que 30 quilômetros. Já às 5, o Serviço Geológico Colombiano relatou tremores de 3,2 graus na cidade de San José, que também fica no departamento do Chocó. A profundidade foi de 89 quilômetros e o epicentro ficou a 18 quilômetros. Muito bem, então esta foi a nossa segunda notícia. Pessoal, a Colômbia já teve um grande terremoto nesta segunda-feira, como lemos aqui, ultrapassou a marca de 260 mortos e 500 pessoas desaparecidas, realmente uma coisa bem triste, né? E agora registrou novos tremores hoje durante a madrugada, mas nada demais, né, como o terremoto que acabou tendo aí na segunda-feira. Então a gente segue aqui no nosso show da tarde, seguimos com mais músicas pra vocês nesta sexta-feira, dia 14 de agosto. A gente vem agora com Sixpence None the Richer, a música Kiss Me.

com a Paula Fernandes que a gente vai encerrar o nosso terceiro bloco. Pessoal, seguimos então daqui a pouquinho dando início ao quarto. Onde vem, nós viemos com as últimas músicas do Show da Tarde. E a gente também vem com a previsão do tempo, beleza? Segue aqui conosco agora então, são 3 horas e 25 minutos.

0: Obrigada.
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8: Muito bem, pessoal. Então agora são 13h29. Vamos dando início aí ao nosso quarto e último bloco, pessoal. Neste último bloco, a gente, então, temos mais 30 minutos, né? A gente só vai até as 4. E a gente vai aproveitar as nossas últimas músicas, então, aqui nesta sexta-feira. E daqui a pouquinho, a gente vem com a previsão do tempo para o fim de semana, tá bom, pessoal? Pra gente dar início, então, ao nosso quarto bloco, a gente vem com o João Gomes, Palácios e Castelos.

Muito bem, pessoal, antes da gente vir com mais uma música aí daqui a pouco com a previsão do tempo, eu venho com um recado para vocês sobre este fim de semana, pessoal. Neste fim de semana, nós temos a festa da unidade paroquial em honra a São Roque. No dia 15, então é amanhã, sábado, nós temos os miúdos ao meio-dia. E no domingo, dia 16, nós temos churrasco na parte do meio-dia. E à tarde tem matinê com banda Shimon, pessoal. Novamente, então, ao sábado, amanhã, miúdos ao meio-dia. E domingo, dia 16, churrasco ao meio-dia. E à tarde, matinê com a banda Shimon. Então a gente vem com mais músicas e depois com a previsão do tempo. Rogério Magrão e banda, a chance é grande.

13h41 agora, pessoal. Vamos então seguindo aqui no Show da Tarde. Viemos agora com a previsão do tempo para vocês. A temperatura agora é de 20 graus, sensação térmica de 22, parcialmente ensolarado. Muito bem, pessoal. A previsão é para seguir assim até o fim do dia, tá? Mas a partir das 7 horas nós temos chances de 80% para começar a chover, tá? Essa chuva aí, ela começa às 7 horas e ela segue até a madrugada, né? Até o dia da manhã. Então amanhã, sábado, dia 15, nós temos máxima de 21 graus e mínima de 16. Essa chuva então que começa hoje à noite segue até sábado, onde amanhece com chuva, e a previsão é para a chuva se encerrar ali às 1 da tarde do sábado. Depois disso o sol pode até aparecer na tarde do sábado e daí não temos mais chuva, pessoal. E no domingo, dia 16, nós temos máxima de 26 graus e mínima de 17. Temos um dia aí de tempo firme, finalmente aí, domingo, né? Temos então previsão de bastante sol até no domingo, algumas nuvens aí no céu. Sensação térmica até de 28 graus na tarde do domingo. Então vai dar uma esquentada aí no domingo, né, pessoal? Não temos chances de chuva nem à tarde, nem à noite aí no domingo. Novamente então, hoje o dia segue assim até o fim do dia, mas às 7 horas temos previsão de começar bastante chuva e 80%. Essa chuva segue até amanhã, sábado, dia 15, com máxima de 21 graus, onde a chuva tem previsão para parar apenas no começo da tarde do sábado aí. Após o sábado ali, à tarde, à noite, não temos chances de chuva. E no domingo, dia 16, nós temos máxima de 26 graus. Temos tempo firme no domingo, com um solzinho bem legal aí, algumas nuvens. Sensação térmica de até 28 graus no domingo. 3h43 é a hora agora. Nós viemos com as últimas músicas do Show da Tarde. Estamos então quase encerrando a última edição do Show da Tarde desta semana. A gente vem agora com Kate Tunstall, a música Suddenly I See.

0: vai,
1: vai. Ícaro e Gilmar!
2: Esse quarteto
0: os meninos da pecuária.
2: Concorrência! Obrigado.
0: Bom demais. Esse.

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2: Hoje é sexta-feira, dia 14 de agosto de 2026. Você bem informado com as informações do Giro de Notícias. Um forte terremoto no Japão mobiliza grandes equipes de salvamento nacional. O número de mortes confirmados subiu e a busca por soterrados. As autoridades locais mapeiam o estrago causado na infraestrutura das províncias. Os times Cruzeiros e Flamengo empataram em partida validada pelas Libertadores. O jogo do Mineirão teve um golaço de Arroyo e polêmicas de arbitragem. A decisão da vaga nas oitavas ficou totalmente aberta para o Maracanã. A polícia militar utilizou gás de pimenta nos arredores do Mineirão. A confusão envolveu torcedores do clube carioca antes da partida decisiva. A segurança interna agiu para dispersar o tumulto e conter brigas. Essa foi as informações do Giro de Notícias, que volta a qualquer momento.
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0: segura aí que a gente vai ali dar uma respirada, mas é rapidinho. O Arena Sertaneja com o Jonatas Gonçalves volta já já com mais modões de respeito
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3: 16:19.
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0: 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Bora continuar essa jornada musical no Arena Sertaneja com

0: Bota mais uma na conta.
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0: A gente dá uma pausadinha, mas não desgruda. Em instantes tem mais sucessos, mais emoções aqui no Arena Sertaneja.
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4: 16:35.
0: Estamos de volta, e se você achou que já tinha ouvido o melhor, prepare que tem muito mais por vir no Arena Sertaneja.

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0: Arena vai dar um tempinho rapidinho, mas segura aí, porque a emoção volta já já com mais modões de
1: responsa. 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
3: 16:51.
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1: Vai ter azar igual esse caboclo que eu nunca vi, viu?

0: chegamos ao fim de mais uma edição do Arena Sertaneja com o Jonatas Gonçalves, mas a gente volta na próxima edição com mais clássicos, mais modões, mais emoções. Obrigado pela sua companhia e até a próxima rodada de sucessos que marcaram época.
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6: Muito bem, hoje é sexta-feira, dia 14 de agosto de 2026. Você bem informado com as informações atualizadas do Giro de Notícias. A segurança pública e a saúde despontam como os principais problemas do país. Um levantamento recente do Datafolha aponta que esses temas lideram as preocupações. A população brasileira demonstra alto índice de atenção sobre a eficiência desses serviços. O debate sobre melhorias estruturais mobiliza os governos estaduais e os governos federais. As novas propostas de políticas públicas priorizam o atendimento direto aos cidadãos brasileiros. O presidente Lula planeja criar um Ministério de Segurança Pública independente. A promessa será formalmente integrada ao seu próximo plano de governo oficial. A nova pasta deve desembarbar as atribuições do atual Ministério da Justiça. A efetivação da estrutura depende da aprovação de uma PEC no Senado. A proposta legislativa visa fortalecer o combate ao crime organizado no país. Muito bem, eu sou Léo Nunes e essas foram as informações do Giro de Notícias, que volta a qualquer momento.
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5: 17 horas.
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12: Alô, gauchada, como é que é? Com licença, patrão velho, ativivente, pionada de todas as estâncias e querências. Então, buenas, chegou a tarde, a sexta-feira. Alô, abagualados, como é que é? De casa, com licença, cheiro velho. Então, tá, vivente, como é que tu tá? Tá bom? Então, buenas pra ti, índio. Buenas para ti, minha prenda, todos nossos familiares, para mais um encontro galponeiro de sempre e diário por aqui, Tem coisa boa, nossa, tá recheado por aqui de coisa bem boa pra tocar, né? Marca Gaúcha, que aliás vai abrir o nosso programa de hoje, desta sexta-feira. É assim, ó, Estampa do Rio Grande, abrindo o programa.

0: gente, é desse jeito por aqui começando, é marca gaúcha e a estampa do Rio Grande, e tenho dito, cheiro velho. Então tá vendo, aproveitando para mandar um chasque também aqui o Ariel, Dominique, a Janaína, a Thaís, o Alexandre, mas em especial lá pras bandas de Cruz Alta, Bagualados do CTG Turipio Veríssimo, como é que é, Buenas, grato pelo costado, Campo Afora tá chegando, aí vem o bagual.
1: Sou bem campeiro, não me leve a mal, eu sou lá na querência de São Nicolau, e abra um

Sim, gurizada. Oi, Galete, eu te disse, é mais ou menos desse jeito, né? Buenas, che. E a moda velha campeira, bom por demais aqui no nosso tranco bagual e galponeiro. Então tá bom também pra ti, né? Deixa eu aproveitar pra mandar um chasque aqui pro seu Antônio Jefferson, a prenda Sofia. Tio Arnaldo diz que não perde uma programação do galpão pra... Alô, tio Adelino, dona Florbela, grato, tia Catarina, tio Mário também diz que tá sempre, ó, a radiola vai bufando, então tá, vivente, bom por demais também, pra toda Sanjara. Grupo Bem Gauchão tá chegando por aqui, ó, como eu digo, abre a gaita, gaita.

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4: As cunhudas do Rio Grande do Sul vão batendo forte na tua rajola e o Rio Grande velho, tá por aqui, tchau, é bom, tchau. Nosso Pampa Bagual e Galponeiro, sexta-feira, Chico velho, hoje é dia 10 de fevereiro de 2023, tá chegando o novo trabalho desse grupo que é o Minuano, é, e o tal do Ranchinho, pensa numa marca baguala, já vou te apresentar já agora nesse instante, hein, Juvé? É, chegando por aqui na nossa programação, ó, Minuano canta por aqui, Ranchinho.

Corleone Spalletti.

Esse é o tranco do Miruano Ranchinho. Alô, Curitiba, Paraná, Buenas. CTG Tapera do Mariano Grato, Portal Gaúcho. Segura, galera.

Sobrevivente, eu te disse a das boas, Renascença no lombo da vaneira, clássica do Pampa Velho, Portal Gaúcho também segura, galera. Alô, seu Ramon, e aprenda a Cleonice, Joaquina, Luiz, o Ailton, Denilson, a Edmara, seu Elisandro, o Arlindo, o André, o Maurício, o Janilson, a Angelina e o tal do Ralf por aqui. Marcação tá chegando, é o tal do bailezito, vivente.

0: marcação e o Bairrezito por aqui, fechando praticamente quase a nossa programação, mas cara, mas vivente que tem mais, depois do intervalo já estamos de volta.
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1: 17h41. 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
2: Já estamos de volta, é o Galpão Farrapo contigo, seu Bartolomeu, como é que tu tá, cheiro velho? Dona Alexa também tá aqui juntito conosco, né? Depois aí na companhia segue aqui com a família, familiados e querenciados no aconchego do rancho, é bom por demais. Não tem coisa melhor, é ou não é, né? A Indiada Macanuda, quem tá na lida, aquele quebra-costela para quem tá descansando agora, aproveitando aquele momento de tomar um fôlego um pouco, depois voltar de novo pro dia a dia. Então, bueno, tchê, é o Galpão Farrapo que vai seguindo por aí, tocando a boa marca do Pampa Velho, dizendo, né? Abre a gaita, gaiteiro. Ó, abriu mesmo. Então, bora, é chão nativo, guri, campeando no amor.

0: campeando namoro, tocando no nosso tranco bagual e galponeiro do galpão. Já vou aproveitar nesse tento aqui para mandar um chasque lá pras bandas de Farroupilha, Rio Grande do Sul, a Indiada Macanuda, o CTG Aldeia Farroupilha, é Cepa Rio Grandense, ou de casa. Clisma Tchê tá chegando por aqui, ó, é no compasso da sanfona.
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Lucas Boa, Jada Macanuda, Coração Gaúcho, Louco de Pressa. E o Chimatiano, Compasso da Sanfona, foi lá pras bandas de Farroupilha Grato, CTG Aldeia Farroupilha. Buenas aqui, o seu Dionísio, Aprenda Mercedes, tem Ulisses e a Raíza William, Thaísa Saúl, o Romulo e a Matilde Graça também, grato-te. Eco do Minuano tá aqui, ó. É Serrana tocando.

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3: 17 horas 58 minutos.

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1: Esse é o programa Galpão Farrapo contigo, te fazendo um costado, hein, Gilveio? Para todos esses tauras e prendas por aqui com a Radiola Ligada, ouvindo as cuiudas do Rio Grande do Sul, perca Rio Grande Velho, vamos na sequência. O Enacia tá chegando por aqui, moda velha campeira, é desse jeito.

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0: anjo do Senhor anunciou a Maria, e ela concebeu do Espírito Santo. Eis aqui a serva do Senhor, faça-se em mim segundo a vossa palavra. E o Verbo se fez carne e habitou entre nós.
1: Ave Maria, cheia de graça, o Senhor é convosco. Bendita sois vós entre as mulheres, e bendito é o fruto do vosso ventre, Jesus. Santa Maria, Mãe de Deus, rogai por nós, pecadores, agora e...
2: 14 de agosto, sexta-feira, dia de São Maximiliano Maria Kolbe. Evangelho de hoje, escrito por São Mateus. E alguns fariseus aproximaram-se de Jesus para tentá-lo. Perguntaram: é permitido divorciar-se da própria mulher por qualquer motivo? Ele respondeu: vocês não leram que desde o princípio o Criador fez o homem e a mulher? E disse: por isso o homem deixará pai e mãe e se unirá à sua mulher, e os dois serão uma só carne. De modo que já não são dois, mas uma só carne. Portanto, o que Deus uniu, o homem não separe. Eles disseram: então, por que Moisés mandou dar a ela a carta de divórcio e mandá-la embora? Jesus respondeu: Moisés permitiu que vocês se divorciassem de suas mulheres por causa da dureza do coração de vocês. Mas, no princípio, não era assim. E eu lhes digo: quem se divorcia de sua esposa, a não ser em caso de união ilegítima, e casa com outra, comete adultério. Palavra da salvação. Glória a vós, Senhor. Devemos agradecer ao Senhor por nos recordar o verdadeiro significado do matrimônio, reforçando o seu valor diante de uma sociedade líquida, marcada por relações frágeis, superficiais e efêmeras. Um bom final de semana a todos e fiquemos em paz.
3: No dia em que fizemos memória a São Paulino de Nola, ou São João Fischer e São Tomás More, vamos ouvir o Evangelho de Mateus, capítulo 7, versículo do 1 ao 5. Não julguem para não serem julgados, pois vocês serão julgados com o julgamento com que julgarem, e serão medidos com a medida com que medirem. Porque você repara no cisco que está no olho de seu irmão, e não percebe a trave que está em seu próprio olho? Ou como poderá você dizer a seu irmão: deixe que eu tire o cisco de seu olho, quando você tem no seu uma trave? Hipócrita! Tire primeiro a trave de seu olho, e então você verá bem para tirar o cisco do olho de seu irmão. Palavra da salvação. Glória a vós, Senhor. Obrigada, Senhor, por nos fazer compreender que temos todos os motivos para amar, respeitar e julgar com bondade o nosso semelhante. Feliz semana a todos!

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1: De velho, vamos seguindo por aqui. Bufa Radiola, sexta-feira, grato ao teu costado, juntito conosco por aqui, aproveitando. Buenas aqui pra prenda Margarete e seu Léo, também tão juntito conosco, é desse jeito, grato pelo costado.
2: Esse gata. É o galpão farrapo!
1: É o galpão farrapo, então vamos com Chiquito e Bordoneio. Oi, galera, pensa num tranco bagual, mania, ele

Chiquito e Bordoneio, hein, Gil Velho? Mania de Fandango por aqui, e tenho dito. Alô, abacualados lá das bandas do Rio Grande do Sul, Morro Redondo, CTG, Cancela Grande, como é que é? Nosso ô de casa, cheiro de galpão, as coisas do Rincão.

Steven, da Estirpe Campeira, somos campeiros também por aqui. A Brendaliane, seu Martim, dona Edilene. Alô, seu Valdomiro, tio Valdomiro, né? Paulo, Renan, tio Hilário, Mauri, Claudiane, a tia Maura, a tia Natália também tá aqui, né? É, no Tranco Bagual e Galponeiro Grato. Ouvindo as cunhudas do Rio Grande do Sul, tocando e batendo forte na tua radiola vivente, como eu digo, Galpão do Pampa tá chegando, assim, Galpão.

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0: Canudos, vamos seguindo já de volta rapidinho para dar sequência ao nosso programa, o Galpão Farrapo Contigo. Então, tá bueno? Trazendo as cuiudas, indiada véia. Daqui a pouquinho tá chegando o Baitaca.
1: Eu quero!
0: Daqui a pouquinho, só espere um momento, prenda. Agora tem Alma Serrana chegando, é o Surungo de Namoro.

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1: Bem-vindo aí, Alma Serrana, Surungo de Mané, Vina Ouro, agora sim, né? Tá na hora de trazer o Baitaca, Índio Velho, Baguala, por demais, boa por aqui, no fundo da grota, tá tocando, tchê.

Esse é o Balanço Campeiro soltando o verbo fandangueiro e gauchão, então tá bueno, tchê. Alô, Macanudo, sempre seguindo conosco, grato pelo costado, aqui no Tranco Bagual e Galponeiro, na sequência, é Balanço de Galpão que vem assim, ó, é a ginga do bugio, é desse jeito, guri, véio.

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3: 18 horas e 37 minutos.

Galete, então berra. Oi, Galete, e é dos bons? Alô, dona Letícia, dona Janice Buenas, uma barbaridade, indiada macanuda, tchê. Esse é um galpão farrapo, te conta a verdade, tchê. É Marcas do Pampa que tá chegando por aqui, ó, na alma das bailandas, tchê.

0: biometria. Isso vai valer para o resgate de milhas por produtos ou passagens aéreas, por exemplo. De acordo com o autor da proposta, Ricardo Aires, o objetivo é impedir que uma empresa lucre com a venda de pontos e, ao mesmo tempo, crie empecilhos para o cliente resgatar o que comprou. O relator da proposta do plenário, o deputado Paulo Soares, do Podemos, de São Paulo, defendeu as medidas. Para ele, as administradoras que vendem pontos ou milhas, que hoje têm valor entre R$ 70 e R$ 80, praticam um monopólio quando dificultam o resgate, a venda ou a conversão de milhas em dinheiro.
1: Um projeto como esse estabelece normas importantíssimas para que o consumidor não seja lesado. São regras claramente colocadas para que nenhum dos lados, na verdade, sejam prejudicados. E o consumidor tenha livre acesso ao que é direito dele, no caso aqui, no que diz respeito às milhas. Muitas vezes elas vêm como um bônus ou como um cashback, mas em outras ocasiões essas milhas são compradas e naturalmente é fundamental que o consumidor tenha pleno direito de distribuir, comercializar, enfim, fazer o uso que bem entender dessas milhas.
0: O projeto que regulamenta o funcionamento de programas de fidelidade e define regras para venda, transferência e troca de pontos e milhas por dinheiro seguiu para análise do Senado. Da Rádio Câmara de Brasília, Antônio Vital.
2: Consumidor.
3: Juarez Costa, do Republicanos de Mato Grosso, apresentou projeto que determina a retenção do pagamento de compras feitas pela internet até o consumidor confirmar o recebimento do produto. O deputado esclarece que a medida busca reduzir prejuízos provocados por fraudes ou por mercadorias não entregues.
4: Juarez Costa explica que o pagamento poderá ficar retido por até 30 dias. De acordo com a proposta, se o consumidor contestar a entrega, o fornecedor terá 10 dias úteis para comprovar o recebimento ou solucionar o problema. Caso contrário, o valor deverá ser devolvido ao comprador.
2: Habitação.
3: A Câmara aprovou projeto que permite desconto no salário para pagamento de aluguel. Entenda na reportagem de Antônio Vital.
0: O plenário da Câmara aprovou o projeto que autoriza desconto diretamente no salário do inquilino para o pagamento do aluguel.

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1: Olá, tudo bem com você? Tudo certinho, tudo tranquilo por aí, maravilha. Tô chegando com o nosso Hora da Vitória. Uma ótima sexta-feira pra você. Sextou, né, gente? Já com aquele cheirinho de fim de semana no ar. Bem-vindo, mais um fim de semana que tá na porta, que tá chegando. Eu sou Luiz Pires e é sempre bom, sempre um prazer, sempre uma alegria estar por aqui comunicando com você, tá? Hoje comemoramos o dia do guarda florestal, hoje 31 de maio de 2026, comemoramos o dia do guarda florestal, parabéns, é isso aí, profissão muito bonita, né? Proteger as nossas florestas, enfim, parabéns. E a gente começa o nosso Hora da Vitória muito bem, trazendo pra cantar pra gente, Kemily Santos, Deus do Amanhã. Nossa Hora da Vitória tá apenas começando.

0: Cícero Oliveira, cantando pra gente, louvor bonito, só Jesus pode salvar. Também passou por aqui cantando Kemily Santos, Deus do Amanhã, abrindo bem o nosso programa, Laraoli, Coração de Jó. E assim, ó, a gente vai pra um breve intervalo, vamos pros nossos apoiadores. Gente, eu volto já, me espera que é bem rapidinho, já já eu tô de volta.
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0: Olha, um velho carpinteiro procurou seu patrão e disse: patrão, quero me aposentar. Eu preciso me aposentar, ficar mais tempo com a minha família, ter mais tempo para os meus netos. Eu preciso desse tempo. Então o patrão concordou com tudo, mas disse a ele: olha, eu preciso que antes você faça um serviço para mim. Eu tenho mais uma construção para fazer e essa construção é uma construção muito especial. Então eu preciso que você se disponibilize antes da sua aposentadoria, que você faça para mim esse serviço. O carpinteiro concordou, mas começou a pisar no serviço. Usou material de baixa qualidade. Ele, em pouco tempo, entregou a casa. O patrão se admirou até. E quando ele entregou, o patrão pegou as chaves da casa e disse: olha, a casa é sua. Como eu sei que você não tem casa, eu queria que você construísse a sua casa para que você passasse o resto da sua vida tranquilo com a sua família, sem pagar aluguel, sem ter que ficar mudando de casa sempre. É o meu presente para você antes que você se aposente. O carpinteiro ficou muito triste porque ele fez um serviço totalmente fora daquilo que ele fazia sempre. Trabalhou a vida toda para os outros e quando era a vez dele, ele não fez algo que prestasse. Então, esse exemplo também fica para a gente. Quantas oportunidades Deus nos dá de fazer algo bom aqui. E nem sempre a gente faz, né? Nem sempre nós temos aquela coisa de fazer aquilo que realmente é para fazer. Deus todos os dias nos dá uma oportunidade de fazer as coisas de forma diferente. Mas temos sempre que ter em mente que não é só fazer, é fazer para valer e fazer valer a pena.

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1: Nós estamos aqui, Senhor, para te adorar, para te entregar o nosso louvor e a nossa adoração.

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2: E aí, como é que você tá? Tá tudo bem? Tudo certinho por aí? Maravilha! Quero aqui te agradecer. Olha, muito obrigado, obrigado sempre pelo teu carinho, pela tua amizade, pela tua audiência. Onde quer que você esteja, com quem quer que esteja, tudo de bom pra você. Deus abençoe hoje sempre. Pra você que tá de aniversário hoje, meus parabéns, muitas felicidades, muitos anos de vida. Desejo que o nosso Papai do Céu te cubra sempre com muita paz, com muito amor e, é claro, com muita saúde também. Tudo de bom pra você hoje e sempre, tá? Vamos agora com o nosso Salmo Diário.
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3: Salmos 128. Feliz todo aquele que teme a Deus, que anda nos seus caminhos. Você comerá o que suas mãos trabalharam duro para produzir. Será feliz e terá prosperidade. Sua esposa será como uma videira frutífera dentro da sua casa. Seus filhos serão como brotos de oliveira ao redor da sua mesa. É assim o homem que teme a Deus será abençoado. Desde Sião, Deus abençoará você. Que você veja Jerusalém prosperar todos os dias da sua vida. E veja os filhos de seus filhos. Que haja paz sobre Israel.
4: Estiver difícil, fala para ele, porque ele está escutando orações aqui nesta noite. Conta para o seu Pai no céu que ele te responderá. Aleluia.

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5: Voltamos com nossa Hora da Vitória. E aí, tá tudo bem com você? Chegou aquele momento todo especial de cantar, de louvar com os louvores do passado que se fazem presentes e muito presentes em nossas vidas. Como sempre, trago para você uma seleção toda especial daqueles louvores que você sempre ouvia por aí. Hoje praticamente você nem ouve mais, né? A rádio praticamente não toca mais. Mas eu te convido a participar comigo, a pedir o teu louvor que eu vou tocar para você com todo carinho. Peça por aqui o teu louvor, que vai ser bom demais te atender por aqui. Leia Mendonça canta Eternamente.

0: ouvintes traiçoeiras, Andréia Salles cantando bonito pra gente.
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0: Aqui no nosso Hora da Vitória, não importa a situação, mesmo que venha noites traiçoeiras, tempos difíceis, Deus, ele te quer sempre sorrindo.

0: a gente vai para um breve intervalo. Eu volto já. Me espera, que é bem rapidinho. Eu volto num instantinho só, com mais Hora da Vitória para você. Volto já.
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